0: Obrigado, amiga.
1: Aleluia. Ouça, querido. Existe um agir invisível de Deus na tua vida. A gente nem sempre percebe Ele agindo. A gente nem sempre percebe que esse caminho que a gente está é o caminho que Ele tem para mim, para você, para nos moldar, para nos capacitar, para nos estruturar. Bons marinheiros não são formados em águas calmas, queridos. O que Deus está fazendo na tua vida é estruturando você para coisas grandes que Ele tem para a tua vida. A Bíblia fala que aquilo que o olho não viu, a ouvido não ouviu, não chegou ao coração humano, são exatamente essas coisas que Deus tem preparado para aqueles que o amam. Eu e você não podemos nos guiar apenas por aquilo que nós conseguimos ver, porque não é segundo o que eu vejo, não é segundo o que você vê, é segundo o que Ele vê a meu e a teu respeito. Você crê nisso? Vamos louvar ao nome do Senhor, vamos adorá-lo aqui nesse lugar, declarando isso para Ele. Ah, eu creio que o Senhor tem um propósito maior na minha vida, meu Deus. Glorifica o nome do Senhor, querido. Aleluia.

aplauda o nome do Senhor Jesus. Ah, glorifica Ele. Junto com seus aplausos, glorifica, exalte o nome do Senhor, querido. Aleluia. Glória a Deus. Glória a Deus.

Salmo 121. Olho para os montes e pergunto: de onde me irá o meu socorro? O meu socorro vem do Senhor, que fez os céus e a terra. Ele, o seu protetor, está sempre alerta e não deixará que você caia. O protetor do povo de Israel nunca dorme, nem cochila. O Senhor guardará você. Ele está sempre ao seu lado para protegê-lo. O sol não lhe fará mal de dia, nem a lua de noite. O Senhor guardará você de todo perigo. Ele protegerá sua vida. Ele o guardará quando você for e quando voltar, agora e para sempre. Por isso, se você crer, levante as suas mãos, levante os seus olhos.

noite que pudesse impedir o nascer do sol e a esperança. E não há problema que possa impedir a mão de Jesus pra me ajudar. Nunca houve noite que pudesse impedir o nascer do sol e a esperança. E não há problema que possa impedir

nunca te abandona. Em todos os momentos Ele sempre, sempre vai estar contigo. Ele não desiste de você.

desista, não desista. Eu te amo, Jesus. Nem o ouro do mundo inteiro poderia pagar esse amor imenso. Amor lindo, amor sem igual. É o amor.

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Pois pela segunda vez a morte a visitou. Ela já havia perdido o marido e dessa vez perdeu o filho que restou.

adorando, exaltando este Deus que fez o mar se abrir para você. Este Deus que fez o mar se abrir para você, da tristeza tornar-se alegria. Oh.

0: Deus abençoe vocês.
1: Essa é das antigas.
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Mas esse poder só está à disposição dos redimidos do Senhor. Esse poder só está à disposição daqueles que foram lavados no sangue de Jesus e que entenderam a obra da cruz do Calvário. Nessa hora, nós vamos cantar a obra da cruz. Nós vamos falar de redenção. E eu espero que você agora sinta no teu corpo, na tua carne, o sangue de Jesus sendo derramado para que os seus pecados sejam lavados de uma vez por todas. Amém. Como tem feito conosco. Aleluia. Obrigada, Senhor. Obrigada por tua redenção. Obrigada, Senhor.

sou Gabriela Farias e eu sou da Igreja Pentecostal Jesus é o Caminho e a Vida, de pastor Jorge Balbini. E eu estou aqui no Som Gospel, realizando meu grande sonho, que é levar a Palavra de Deus através de louvor. E eu conto com a ajuda de vocês para realizar esse sonho.

Quanto tempo você já perdeu aí? Quanto tempo faz que você está mergulhado na solidão, sem perceber que tem alguém te estendendo a mão, e você pensando que acabou?

Oh, aleluia, esse é o nosso Deus. Ele faz o impossível acontecer. Ele é um Deus de milagres. Ele tira aquele que é improvável do pó e coloca em lugares altos. É isso que meu Deus vai fazer na sua vida.

Levanta uma mãozinha pra cima. Um dia João Batista estava batizando e de repente ele olhou lá atrás e disse: aquele lá é o Cordeiro de Deus que tira o pecado do mundo. Ele vos batizará com o Espírito Santo.

acende a tua chama, o fogo sobre o altar continuará ardendo. Vai arder continuamente, porque tem lenha pra queimar. Nós queremos queimar.

eu vou ter que declarar. Atos 2, levante a mão. E cumprindo-se o dia de Pentecostes, estavam todos reunidos no mesmo lugar. E de repente, ouviu-se um som como de um vento veemente impetuoso, e encheu a casa onde estavam assentados. E foram vistas por eles línguas repartidas como que de fogo. As

Quantos aqui tem uma palavra de Deus? Quantos aqui tem uma promessa do Senhor? Então creia que se Ele disse, vai acontecer.

como a última palavra dele. Tá no final da vida, a última palavra dele. Jairo, para de incomodar o mestre. A tua filha está morta. Morta? Ela dorme. A última palavra é dele. Quando ele chega naquela casa e fala: Talita, come. Ah, meu irmão, olha o Deus que fez. Disse: haja luz. Houve luz. Haja o firmamento. Houve firmamento. Olha que palavra poderosa. E como a gente aprende lá na Betel,

aceite o diagnóstico. Não aceite palavras contra a tua casa. Comece a declarar a palavra onde você estiver. Deus é meu refúgio e fortaleza.

gerente, o nosso patrão, alguém que só quer ser aclamado, que tem vaidade. Não, mas ele é o nosso pai e ele nos quer como filhos. Filhos. Maria estava aos pés de Jesus e Marta lá, sendo funcionária. Não te importas que Maria fique nos seus pés? Enquanto eu estou fazendo um monte de coisa. Ah, Maria, ah, Marta, Marta. Ela escolheu a melhor parte.

0: Obrigado, padre. Grande amigo de Aracaju, pra cá só pra cantar. Deus lhe pague, meu irmão. Deus lhe pague.
1: Obrigado. Uma alegria, uma honra. Meu irmão, meu amigo.
0: Tamo junto. Muito obrigado. Uma salva de palmas ao padre Gilberto Carvalho.
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0: Obrigado, meu Deus. Obrigado, Senhor. Força nessa palma para o Senhor. Ele é digno de todo louvor e de toda adoração. Aleluia, Senhor.
1: Nove horas e seis minutos.
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0: 9:17.
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0: 9:26.
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0: 9:38.
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eita glória, meus irmãos, que Deus abençoe a tua vida, o teu chamado, o teu ministério. É isso aí, mais um dia que Deus nos dá vitória, mais um dia que Deus nos dá livramento. E sabe por quê? Porque tem coisa que Deus ouve que você não ouve, tem coisa que Deus escuta que você não escuta. Então, quando aquela pessoa que você acha que era uma pessoa top, uma pessoa boa do teu lado, foi embora, não se preocupa. Tem coisa que Deus, que nós não perdemos, Deus nos dá livramento. Então receba aí de bom grado o livramento do Senhor, segue a vida firme com Cristo, orando, buscando, consagrando a tua vida, santificando a sua vida, e o nome do Senhor vai ser glorificado. Tem pessoas que Deus tira do nosso caminho simplesmente pelo fato de que elas não estão sintonizadas na mesma sintonia que nós. O Senhor muitas vezes quer nos dar uma vitória, e tem pessoas que elas são pedra de tropeço. Isso mesmo, elas são pedras de tropeço na nossa vida. Então Deus tira do nosso caminho. Se Deus tirar alguém do teu caminho, ó, fica tranquilo, porque foi necessário, amém?

Deus vai na frente, irmão. Deus vai na frente, vencendo os inimigos, te dando vitória, jogando as batalhas por terra e o nome dele sendo glorificado. Então, olha, fica firme, porque o Senhor está no controle.

quero agradecer a você, irmão, irmã de São Paulo, isso aí, nossa irmã Cida lá de Mauá, São Paulo, tá conectada aí, ligadinho conosco, nossa irmã Patrícia, Paula, Tiago, César, todos nossos irmãos aí de Mauá, obrigado pela audiência, Rio Grande da Serra, Ribeirão Pires, Capuava, Tamo do ATI, Prefeito Saladino, Santo André, São Caetano, enfim, todo São Paulo, interior de São Paulo, Limeira, todo São Paulo, amém? Que todo São Paulo seja abençoado.

0: que estamos em cadeia nacional em São Paulo, Rio de Janeiro, Minas Gerais, Espírito Santo e aqui no Paraná. Então, um forte abraço para você que está nos escutando em todos os estados brasileiros, você que está nos escutando no Brasil e, por que não falar, você que está nos escutando em todo o globo terrestre. Obrigado.
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10 e 1. 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

Não há coisa maior, não há satisfação maior, Senhor, de saber que o Senhor

0: Senhor chega e nos diz sim. Pai, que o teu nome venha ser sempre glorificado, meu Deus. Que o teu nome venha ser sempre exaltado em nossas vidas.
1: E agora, momento de oração.
0: Teu nome, Senhor.
1: Momento de oração.
0: Evangelho do Senhor.

0: agora, momento de oração. Deus está no vídeo. Momento de oração.
1: Esses dias de palavras, ó Deus, as nossas orações, para chegar em mais pessoas.

0: 10:15.
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0: se apagará.
1: Ei, Jesus.
0: Quando Deus nos chama de luz do mundo, Ele nos compara com chama de lamparina. Lamparina tem pavio que queima do lado de fora e todo mundo vê. Mas o que mantém a chama da lamparina acesa é o azeite que ninguém vê do lado de dentro. Não adianta a gente ter pavio pegando fogo do lado de fora e ter só isso, porque pavio sozinho pega fogo, mas o fogo logo para de pegar.

0: 10:30.
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0: 10 horas e 43 minutos.
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1: Ei, talvez hoje tenha sido um dia difícil para você, mas sabe, mesmo quando todo mundo vai embora, Deus continua aqui.
2: E esse louvor fala justamente sobre isso, sobre não desistir, mesmo no meio da dor. Então feche os olhos por um instante e escuta essa canção comigo. Porque mesmo quando tudo parece acabar, o amor de Deus ainda permanece.

0: 10:51.
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0: Cozinhamos novamente. Muito obrigado por ouvir até aqui. Jesus.
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0: 11:02.
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0: 11:13.
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0: 11:29.
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0: 11:42.
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0: 11:54.
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Nós queremos o teu consolo, Espírito Santo. Quantas pessoas estão aqui neste momento precisando de um consolo, precisando de um renovo. E eu sei que tu és consolo, que tu és abrigo,

E mesmo que você esteja enfrentando um deserto, saiba que esse deserto é o deserto que vai fortalecer a tua fé, para que você possa seguir em frente e seguir um caminho.

Olá, pessoal! Aqui é Juliana Guimarães, sou de Itaboraí, da Primeira Igreja Batista de Venda das Pedras, e eu conto com o seu voto para a realização desse sonho. Quero conquistar esse carro e, quem sabe, seguir uma carreira ministerial, podendo abençoar mais vidas através da minha voz.

essa canção, ela me faz lembrar de quando eu tinha 6 anos de idade. E eu lembro que dentro de uma igreja bem pequenininha, Jesus olhou pra mim, uma menina improvável, que não tinha condição, que não tinha força pra se levantar. E ele me deu uma promessa. Ele disse: Kellen, eu te levarei sobre essas nações. E hoje eu tô aqui como testemunho do Senhor pra dizer que se ele fez a promessa na sua vida, ele vai cumprir, ele vai fazer. Descansa o teu coração, pois ele é fiel. Cante.

Aí talvez alguém vai perguntar pra você: por que que você sobreviveu nessa batalha? O que que te manteve de pé? Aí tu vira pra essa pessoa e fala assim:

uma promessa. E Deus vai cumprir essa promessa. Oh, aleluia! Ele não é homem para que minta, e nem filho do homem para que se arrependa.

talvez você entrou aqui preocupado com alguém que deixou em casa. Ou talvez você que esteja aí me assistindo esteja num quadro que você nem mais acredita que pode haver uma reviravolta. Mas o Senhor está dizendo para você aqui e aí: eu sei os pensamentos que eu tenho a respeito de vós. E eu vou profetizar isso. A tua palavra é a palavra dele.

não saia da presença dele. Se tem uma coisa que o inimigo não suporta, é te ver na presença do rei. Faz de tudo para te tirar da presença. Ah, mas eu quero te dizer uma coisa nesta noite. Guarda o que tens para que ninguém tome a tua coroa. Não deixa nada te tirar da presença dele. Porque é na presença dele que é fartura de alegria. Agora fica na presença do Pai, do Filho e do Espírito Santo que está neste lugar. Te alegra na presença do Salvador, Jesus de Nazaré.

assim como a palavra diz, os que saíram chorando, levando a semente para semear, voltarão cantando, cheios de alegria. Creia nisso hoje, agora, aqui, aí na sua casa. Isso não vai te matar. O mundo pode te

estágio, preso nessa luta, até anos nisso. Parece que você vai ficar nisso para sempre. E quando eu escutei essa canção pela primeira vez, o Senhor me disse, Ele marcou esse momento, Ele marcou essa canção para dizer: sou eu quem te sustento. Não é o homem. Aleluia. Sou eu quem te sustento. Ele está aqui hoje. Você não tem que ficar preso nesse estágio. Cante isso.

0: Paulo! Tu tá sentindo o que eu tô sentindo, Paulo?
1: Eu tô sentindo uma coisa muito boa aqui, Silas.
0: O chão tremeu, as paredes se moveram. Todos os presos foram soltos.
1: É?
0: Só que tem um problema, Paulo. O imperador da Roma vai nos chamar e vai

vazio não é acidente. É a vontade perfeita, agradável de Deus e boa para Jesus entrar no seu barco e mudar a sua história.

começou a acontecer. A Bíblia é real, é a palavra de Deus.